Aí o som de Adele, Someone Like You. Mais uma linda canção, né? Teve Sandy e Thiago York, Me Espera. Passou por aqui no nosso Moment Love. E Vaya Com Dios, What's a Woman. E agora vamos para o ano de 1986, relembrando este mega clássico. Berlin, Take My Breath Away.

0: Mariana Nolasco, Anunciação, fechando o primeiro bloco do Moment of Love. Teve George Benson, In Your Eyes. E daqui a pouco a gente volta com o nosso Moment of Love.
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1: Seguimos aqui com o nosso Moment Love com James T. Double.

Esse é o seu Moment Love com as mais românticas. JP Sax e Voluna Mon Taylor, If the World Was Ending. Vamos seguindo em frente aqui no nosso Moment Love, trazendo agora Medo Bobo, a versão do Rubel, na nossa sexta-feira.

0: Eros Ramazzotti. Fechando aqui o segundo bloco do nosso Moment Love, Coisas de la Vida. Teve Anne Murray, You Need Me. E daqui a pouco a gente volta com o quadro Love in Words, a sua tradução da sexta-feira, com a Paulinha Esteves, aqui no nosso Moment Love.
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0: E hoje a Paulinha Esteves vai traduzir aqui a canção de George Strait, Amarillo by Morning. Vamos conferir.
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0: Jonas, fechando aqui mais um bloco do nosso Moment Love, I Can Clear Now. Continue ligado, depois do intervalo a gente volta trazendo mais canções para você no nosso Moment Love. É o seu momento cada vez mais especial por aqui.
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3: Retornando com o seu Moment Love desta sexta-feira, trazendo Triton, Anjo Meu.

Cássia Eller. Por enquanto, no nosso Moment Love, teve Billie Eilish, Khalid, Love Wild, aqui no nosso Moment Love. Agora tem Juanes com Para Tu Amor.

0: The Manhattan's Kiss and Say Goodbye. Aqui, para fechar muito bem o Moment Love nesta sexta-feira. Eu sou Kleber Salles, volto na segunda com mais uma edição do Moment Love, as canções mais românticas de todos os tempos. Grande abraço para você e até lá, hein? Tchau, tchau. Ótimo fim de semana.
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1: Uma hora e dois minutos.
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0: Yasmin Santos.
1: Obrigada, amiga. Deus te abençoe, tá?
2: E aí, tá gostando? Tá chegando mais uma aqui no Super Mais.

0: Muito obrigado. Obrigado, BC. Obrigado, Camboriú.
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0: coisa linda, Brasília!
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1: 2:47.
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1: 3 horas e 2 minutos.
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1: 3 horas e 39 minutos.
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0: se liga aí que o Zona Livre volta já, não sai daí.
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0: Estamos de volta com mais Zona Livre para você, o melhor do pop rock. Compartilha para todo mundo.

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3: 4:59.
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6: E chegou o momento mais esperado da semana. O Super Gospel está no ar. Então, ajustem o volume, abram seus corações e deixem-se levar pela música e pela palavra. Vamos juntos fazer deste fim de semana um momento especial de comunhão e louvor.
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1: Vamos pro intervalo. Aproveitem para dar uma esticada, tomar um gole d'água e já estamos de volta com mais música e inspiração.
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1: E estamos de volta com o Super Gospel. Eu espero que tenham aproveitado o intervalo para renovar as energias. Então aumente o som e vem adorar.
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0: 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Aleluia.
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2: Vamos pro intervalo, aproveitem para dar uma esticada, tomar um gole d'água e já já estamos de volta com mais música e inspiração.
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3: E estamos de volta com o Super Gospel. Eu espero que tenham aproveitado o intervalo para renovar as energias. Então, aumente o som e vem adorar.
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1: E chegou a hora de um intervalo animado no Super Gospel, mas não se preocupem, pessoal, voltaremos em breve com mais louvores e energia positiva para abençoar o seu dia.
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1: E estamos de volta com o Super Gospel. Eu espero que tenham aproveitado o intervalo para renovar as energias. Então aumente o som e vem adorar.
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0: 5:59.
1: Bom dia, muito bom dia a todos os ouvintes aqui do programa Seleção da Música Adventista. A próxima música eu ofereço para meu amigo Alexandre, da Igreja do Novo Milênio em Codó. E também ofereço para Jonathan Alves Carneiro, em Santa Inês, ligados aqui no Seleção da Música Adventista.

seleção da música adventista, bom dia, Shabbat Shalom, sábado feliz para todo mundo. E esta música eu quero oferecer especialmente para o meu irmão Brasil, em Pinheiro, que está ligado com a gente. A música é Seja o Centro, Adoração.

0: Cristo seja o centro, o personagem principal da sua e da minha vida. Amém? Amém.
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da Bíblia, curiosidade da religião, aqui no programa Seleção da Música Adventista. Você sabia que o primeiro país a adotar a religião cristã como oficial do Estado foi a Armênia? Isto no ano 301 da Era Cristã. E quem levou esta religião, este evangelho, para a Armênia foi os discípulos Bartolomeu e Judas Tadeu. Você sabia? Agora você está sabendo aqui no programa Seleção da Música.

seleção da música adventista, todo sábado, a partir das 6 horas da manhã. Peça sua música pelo 99984-16-5465 e ofereça para qualquer pessoa, para qualquer irmão, qualquer evangélico, qualquer católico, em qualquer lugar do mundo. 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
4: 7:02.
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6: do dia. Esse é mais um versículo do dia. Que o nosso Deus venha preencher o seu coração. Clama a mim, e responder-te-ei, e anunciar-te-ei coisas grandes e firmes que não sabes. Jeremias 33:3.
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1: Salmos capítulo 40, verso 1, está escrito assim: Esperei com paciência no Senhor, e Ele se inclinou para mim e ouviu o meu clamor. Davi escreve algo tremendo que serve de consolo para a nossa vida, principalmente para aqueles que têm buscado a Deus em oração, que esperam por um milagre, uma restauração ou uma cura, mas cuja demora tem feito com que eles fiquem com a impressão de que Deus se esqueceu dos seus problemas e que Ele não se importa mais com a sua dor. Somos uma geração cada vez mais imediatista, e esse imediatismo tem feito com que nos tornemos pessoas impacientes. Esperar por alguma coisa é algo que para a maioria das pessoas causa desconforto, impaciência e irritação. Nos acostumamos a conseguir tudo com um clique, um comando, um enter, mas nem tudo na vida vai ser assim, como num passe de mágica. Entre o plantar e o colher existe o esperar, que é o tempo em que a semente que plantamos vai germinar, nascer, crescer e dar frutos. O tempo de Deus não é como o nosso tempo. Muitas vezes Deus vai nos fazer esperar. E temos que saber como agir nesse tempo de espera. Por isso Davi diz que esperou com paciência. Nem tudo foram flores na vida do rei. Ele teve que enfrentar lutas terríveis contra inimigos externos, contra os da sua própria casa e até contra ele mesmo, quando a sua carnalidade fez com que ele desonrasse a Deus. Mas em meio a tantas dificuldades, Davi depositou a sua esperança no Senhor e aguardou com paciência o seu agir, pelo que Deus inclinou os seus ouvidos e escutou o clamor dele. Não importa qual seja o tipo de problema que você tem enfrentado, apenas creia, continue buscando a Deus e tenha paciência. Em algum momento determinado por Deus, as sementes que você tem plantado vão brotar e você vai poder experimentar um tempo de bênçãos sobre a sua vida. Eu quero orar por você. Senhor, te pedimos perdão pela nossa falta de paciência. Renova a nossa fé e fortalece o nosso espírito para que possamos esperar pelo seu agir, pois temos a certeza de que o Senhor tem ouvido o nosso clamor e está atento à nossa aflição. Contempla aqueles que têm enfrentado problemas em seus lares e traga a solução para esses conflitos. Eu oro em nome de Jesus. Amém.
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1: O tapetinho vermelho. Uma pobre mulher morava em uma humilde casinha com sua neta muito doente. Como não tinha dinheiro sequer para levá-la ao médico, e vendo que apesar de seus muitos cuidados e remédios com ervas, a pobre criança piorava a cada dia. Então aquela mulher resolveu iniciar uma caminhada de 2 horas até a cidade próxima em busca de ajuda. Chegando no único hospital público da região, foi aconselhada a voltar para casa e trazer a neta junto para que ela fosse examinada. Quando ia voltando, já desesperada por saber que sua neta não conseguia sequer levantar da cama, a senhora passou em frente a uma igreja. E como tinha muita fé em Deus, apesar de nunca ter entrado em uma igreja, resolveu pedir ajuda. Ao entrar, encontrou algumas senhoras ajoelhadas no chão fazendo orações. As senhoras receberam a visitante. E após se inteirarem da história, a convidaram para se ajoelhar e orar pela criança. Após quase 1 hora de fervorosas orações e pedidos de intercessão ao pai, as senhoras já iam se levantando quando a mulher lhe disse: "Ei, eu também gostaria de fazer uma oração." Vendo que se tratava de uma mulher de pouca cultura, as senhoras retrucaram: "Não é necessário, senhora. Com as nossas orações, com certeza a sua neta irá melhorar." Ainda assim, a senhora insistiu em orar e começou: "Deus, sou eu. Olha a minha neta muito doente. Assim eu gostaria que você fosse lá curar ela. Você pega uma caneta que eu vou lhe dizer onde fica." Aquelas senhoras estranharam o jeito que aquela mulher orava, mas continuaram ouvindo. "Já está com a caneta, Deus. Então o senhor vai seguindo o caminho de volta para Belo Horizonte e quando passar o rio com a ponte, você vai entrar na segunda estrada de barro. Mas não vai errar, tá?" A esta altura, as senhoras já estavam se esforçando para não rir, mas aquela mulher continuou: "Deus, seguindo mais uns 20 minutos, tem uma vendinha. Entra na rua depois da mangueira que o meu barraquinho é o último da rua. Pode ir entrando porque não tem cachorro." Então aquelas senhoras da igreja começaram a se indignar com a situação. Mesmo assim, a mulher continuou: "Olha, Deus, a porta está trancada, mas a chave fica embaixo do tapetinho vermelho. Na entrada, o senhor pega a chave, entra e cura minha netinha. Mas olha só, Deus, por favor, não esquece de colocar a chave de novo embaixo do tapetinho vermelho, senão eu não consigo entrar quando chegar em casa." A esta altura, as senhoras interromperam aquela ultrajante situação, dizendo que não era assim que se devia orar, mas que ela poderia ir para casa sossegada, pois elas eram pessoas de muita fé e Deus, com certeza, iria ouvir as preces e curar a menina. A mulher foi para casa um pouco desconsolada. Mas, ao entrar em sua casa, sua neta veio correndo lhe receber.
2: "Minha neta, você está de pé? Como é possível?"
1: E a menina então explicou: "Vovó, eu ouvi um barulho na porta e pensei que era a senhora voltando. Porém, entrou um homem muito alto com um vestido branco em meu quarto e mandou que eu levantasse. E eu não sei como, eu simplesmente levantei." E quase em prantos, a menina continuou: "Depois, vovó, ele sorriu, beijou minha testa e disse que tinha que ir embora, mas pediu que eu avisasse a senhora que ele ia deixar a chave embaixo do tapetinho vermelho." Você que está ouvindo essa história, não são nossas palavras que agradam a Deus, mas um coração contrito, sincero, aberto ao amor que só Ele pode nos dar. Que Deus abençoe abundantemente a nossa vida e os nossos dias. Porque só um coração sincero é capaz de fazer milagres. Pense nisso.

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0: Amado ouvinte, Deus adora ouvir suas orações. Ele morreu por seu, pelo meu pecado, antes de permitir que você morresse em seus pecados. Foi isso que Cristo fez. Reflita no texto de David Maxland. Após a morte em 2011 do pioneiro em computação Steve Jobs, mais de 1 milhão de pessoas de todo o mundo postaram tributos online a ele. O tema comum era como Jobs havia mudado suas vidas. Eles diziam que viviam de modo diferente devido às suas inovações criativas e queriam expressar sua admiração e tristeza. A tela de um tablet tinha a seguinte mensagem em letras grandes: e triste. A gratidão alimenta o nosso sentimento, que é exatamente o que o Salmo 107 descreve. Digam-nos os remidos do Senhor, os que Ele resgatou da mão do inimigo. O tema deste Salmo são pessoas em grandes lutas que foram libertas pelo Senhor. Algumas não tinham teto e passavam necessidades. Algumas haviam se rebelado contra a palavra de Deus. Outras estavam exaustas de tanto tentar e não conseguir resultados quando clamaram a Deus. Todas foram resgatadas pelo Senhor. Rendam graças ao Senhor por sua bondade e por suas maravilhas para com os filhos dos homens, está escrito. Quando consideramos a grandiosidade do amor de Deus, sua misericórdia em enviar Jesus Cristo para morrer por nós e ressuscitar, e que Ele nos libertou, não podemos deixar de louvá-lo e desejar falar a outros sobre como Ele transformou nossas vidas. Nossa gratidão a Deus pela salvação nos incentiva em nosso testemunho a outros. Pense nisso. Momento Fé no Criador.
1: Os céus declaram a glória de Deus e o firmamento anuncia a obra das suas mãos.
0: Pai Criador Todo-Poderoso, nós, milhares de ouvintes e esta voz, juntos queremos expressar nossa gratidão, Pai, a Ti, por tudo que o Senhor fez por nós, por essa majestosa criação. E acima de tudo, mesmo que tenhamos errado, tenhamos caído diante do pecado, optamos pela liberdade do pecado, ainda assim, Deus Todo-Poderoso, o Senhor ofereceu uma esperança. Jesus Cristo, Teu Filho, que morreu por nossos pecados e que ressuscitou para nos dar a esperança da vida eterna. Ó Pai, nossa eterna gratidão a Ti. Amém.
1: Que privilégio ter a mesma mão que fez o universo e espalhou as estrelas, escrevendo seu nome no livro da vida. Louve a Deus por isso e declare agora Cristo como seu Senhor e Salvador, buscando a partir daqui o perdão e uma vida correta. Deus alegra-se por todo aquele que assim desejar de todo o coração.

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1: 8 horas e 2 minutos.
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1: 9:02.
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4: Muito bem!

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0: Voltamos com o Louvor Mania. E agora, tá na hora de aumentar o som, porque o que há de melhor no mundo gospel, você ouve aqui, né?
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1: Louvor, Maria. 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

0: voltamos já daqui a pouquinho com Louvor Mania. Fica por aí.
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1: Muito, muito mais alegria pra você. Isso aqui é o Louvor Mania. Pra você que tá chegando agora, tá ouvindo a gente, valeu

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2: Bom dia, Deus. Que bom acordar com você ao meu lado. Eu não preciso de mais motivos.

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2: Pra você que tá ouvindo Louvor Mania, é com essas aqui que a gente encerra o programa de hoje. Semana que vem tem muito mais. Fui!
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1: 10 horas e 2 minutos.
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4: Opa! Chegamos! Tá começando o nosso Adoranejo. Eu adoro esse programa, tá? Vou falar a verdade. Eu adoro esse programa. Eu adoro quando você participa com a gente e interaja. A partir de agora, o nosso Adoranejo está no ar. Bom fim de semana pra todo mundo. Que bom que você tá comigo. Eu não tô sozinho. Sabe por quê? Eu tenho você do outro lado. O mais importante é você aqui na nossa rádio. A partir de agora, a gente vai sertanejar. Com o melhor da música gospel, sertaneja pra você. Então, você já pode pedir aí a sua música, aquela saudade na sua infância. Então, fique à vontade aí, tá certo? Manda abraço, beijos pra quem é de beijo e abraço pra quem é de abraço neste finalzão de semana, tá certo? Então, para começar, vamos deixar de papo, bora botar música na conversa porque o nosso Adoranejo está no ar!

0: 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Ele vai lá.
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2: Escute Deus falar com você. Ele tá com saudade de ouvir a sua voz.

Sensacional, abrimos muito bem o nosso Adoranejo. É musical, hein? Que sequência maravilhosa, gente. Que sequência top demais. Meu irmão, minha irmã, você tá por aonde? Já mandou sua mensagem? Já garanti que a sua música? Então fique à vontade aí, tá bom? Participe com a gente nas nossas redes sociais, na nossa programação. Estamos aqui para levar para você o melhor da música, tá certa? Certo? O melhor da música, certo, né? Você encontra aqui do nosso Adoranejo. Chega no mais a sequência, aumenta aí, bora!

0: Opa, você tá aqui no programa Adoranejo. Deixa eu fazer intervalo rapidinho. Já venho trazendo pra você mais louvores sertanejo pra você na sequência da nossa programação. Vai participando, vai interagindo. Eu volto já já, segura aí.
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3: Alô, alô, família sertaneja! Estou de volta por aqui, hein? Estou de volta com o nosso Adoranejo, a nossa última meia hora aqui. Então vamos aproveitar bastante este restinho de programa, tá bom? Enquanto isso, a gente vai matando saudade por aqui, você com certeza vai matando saudade por aí. Chegando mais uma sequência pra você aqui no nosso Adoranejo!

A música sertaneja gospel você encontra aqui no nosso Adoranejo. Muito prazer, Marcos Santos, satisfação, que privilégio encontrar todo mundo por aqui. Manda seu alô, manda seu recado, peça sua música. Ó, fale pro seu pastor, pro seu pastor, ó, tem um programa bacana aí na rádio, na nossa rádio, o Adoranejo. É, todo fim de semana, com o irmão Marcos Santos, tá certo? Bora fazer amizade aqui junto comigo. Eu quero você comigo, aqui no programa Adoranejo. A música.

0: Sérgio. Acabou. Finalizando a minha participação desse fim de semana. Muito obrigado a você que me fez companhia até agora. A gente volta no próximo fim de semana. Tá combinado então? Faz o seguinte, traz mais um pra cá, tá? Traz mais um amigo, mais uma amiga, mais um irmão, mais irmã, pra fazer parte da família Adora Nejo. Tá certo? Boa semana pra todo mundo. Semana que vem a gente se fala por aqui. Tchau, meu povo!
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2: 11 horas e 2 minutos.
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5: Alô, família cristã! Tô chegando para mais uma edição do nosso Louva aí! É pra louvar, é pra adorar o nome do Senhor Jesus. Bom fim de semana pra todo mundo aí, toda a nossa equipe. Estamos por aqui trazendo pra você a melhor sequência musical gospel do seu rádio. Muito prazer, sou Marcos Santos. E a gente vai por aqui, ó, caminhando com Jesus. Tá bom? Pode participar com a gente, pode interagir. Pede o seu louvor favorito que a gente vai louvando por aqui. É o Louva aí! Começando a partir de agora, você pode ficar à vontade, pode navegar no nosso site, pode visitar também nosso Instagram, pode visitar também, aproveita, baixa o aplicativo aí da nossa rádio. Beleza? Bora começar então o nosso Louva aí, chegando a primeira sequência. Bora? Bom fim de semana, aumenta aí.

Obrigado pelo seu carinho, obrigado pela sua audiência. Você tá aqui no programa Louva Aí. Abrimos muito também com a nossa primeira sequência musical aqui do seu rádio. Você pode falar com a gente através das nossas redes sociais, pode bater um papo com a nossa equipe por aqui. Fique à vontade, tá? Bom fim de semana pra você que tá em casa, você que tá trabalhando, pra você que tá de férias. Muito obrigado pelo seu carinho aqui com a gente neste fim de semana, aqui ligado na nossa rádio. Deus tá sempre com você. Vamos louvar sempre ao nosso Senhor Jesus, pedindo por descer por todos nós. Tá bom? Forte abraço, chegando mais uma sequência pra você aqui no nosso Louva Aí. Aumente o volume.

0: Rafael Lobo aí. Fechando aqui, gente, a nossa meia hora de música. Já, produção. Tem que ir pro intervalo, é isso? Pro intervalo. Intervalo chegando. Eu volto já. Segurei, ó. Ei, é rapidinho, hein? Vou ali tomar água, pegar um cafezinho na cozinha. Tem mais uma sequência. Ó, se eu fosse você, eu não perdia. Segurei, eu volto já.
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sempre com ele, né? O nosso Seu Jesus. Tô te aguardando por aqui, dá tempo, hein? Dá tempo, vamos pra nossa última meia hora do nosso Louva aí, aumente o

subsistindo em forma de Deus, não julgou como usurpação ser igual a Deus. Antes a si mesmo se esvaziou, assumindo a forma de servo, tornando-se em semelhança de homens.

Opa, esse é o Lovaí, o programa da família brasileira. Que bom, hein, que você tá por aqui com a gente. Abraçar os meus amigos dos aplicativos, sempre ligado aqui com a gente na nossa programação aí, tá bom? E aí, como é que tá seu fim de semana? Conta aqui pra gente. Estamos aqui te aguardando. Segue também nossa rádio no Instagram aí, tá bom? Fique à vontade, pede o seu louvor. A gente vai musicando aqui o seu finalzão de semana. Tá certo? Vamos de música? A música, a presença do Senhor não para por aqui. Bom fim de semana!

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1: 11:59.
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3: Muito bem, estamos começando mais um Top 10 do dia. Segmento Gospel, bacana demais. A partir de agora tem as 10 mais tocadas no segmento Gospel para você adorar o nosso Deus. Aumenta o som.
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0: do dia. Eita, coisa boa, hein? A gente volta na próxima edição com mais Top 10 Gospel pra você.
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0: Amado ouvinte, Deus adora ouvir suas orações. Ele morreu por seu, pelo meu pecado, antes de permitir que você morresse em seus pecados. Foi isso que Cristo fez. Reflita no texto de David Maxland. Após a morte em 2011 do pioneiro em computação, Steve Jobs, mais de 1 milhão de pessoas de todo o mundo postaram tributos online a ele. O tema comum era como Jobs havia mudado suas vidas. Eles diziam que viviam de modo diferente devido às suas inovações criativas e queriam expressar sua admiração e tristeza. A tela de um tablet tinha a seguinte mensagem em letras grandes: e triste. A gratidão alimenta o nosso sentimento, que é exatamente o que o Salmo 107 descreve. Digam-nos os remidos do Senhor, os que Ele resgatou da mão do inimigo. O tema deste Salmo são pessoas em grandes lutas que foram libertas pelo Senhor. Algumas não tinham teto e passavam necessidades. Algumas haviam se rebelado contra a palavra de Deus. Outras estavam exaustas de tanto tentar e não conseguir resultados quando clamaram a Deus. Todas foram resgatadas pelo Senhor. Rendam graças ao Senhor por sua bondade e por suas maravilhas para com os filhos dos homens, está escrito. Quando consideramos a grandiosidade do amor de Deus, sua misericórdia em enviar Jesus Cristo para morrer por nós e ressuscitar, e que Ele nos libertou, não podemos deixar de louvá-lo e desejar falar a outros sobre como Ele transformou nossas vidas. Nossa gratidão a Deus pela salvação nos incentiva em nosso testemunho a outros. Pense nisso. Momento Fé no Criador.
1: Os céus declaram a glória de Deus e o firmamento anuncia a obra das suas mãos.
0: Pai Criador Todo-Poderoso, nós, milhares de ouvintes e esta voz, juntos queremos expressar nossa gratidão, Pai, a Ti, por tudo que o Senhor fez por nós, por essa majestosa criação. E acima de tudo, mesmo que tenhamos errado, tenhamos caído diante do pecado, optamos pela liberdade do pecado, ainda assim, Deus Todo-Poderoso, o Senhor ofereceu uma esperança. Jesus Cristo, Teu Filho, que morreu por nossos pecados e que ressuscitou para nos dar a esperança da vida eterna. Ó Pai, nossa eterna gratidão a Ti. Amém.
1: Que privilégio ter a mesma mão que fez o universo e espalhou as estrelas, escrevendo seu nome no livro da vida. Louve a Deus por isso e declare agora Cristo como seu Senhor e Salvador, buscando a partir daqui o perdão e uma vida correta. Deus alegra-se por todo aquele que assim desejar de todo o coração.

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4: Precisamos lembrar o seguinte, que acima de tudo isso, acima de todos nós, existe um Deus que nos cuida, nos protege, nos abençoa, nos ama, que é o nosso Pai, que é simplesmente e unicamente o nosso Deus. Viva Jesus! Viva Deus Pai! Viva Nossa Senhora Aparecida!

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1: Meio-dia e 59 minutos.
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7: Olá, muito boa tarde para você que está conosco já conectado aí no Palavra Viva deste sábado, ok? Vamos iniciar agora com a nossa costumeira oração. Pai Celestial, no nome de Jesus, nós te adoramos, nós te bendizemos e nós te exaltamos. Deus, nós te damos glória pela sua grandeza, pelos seus atos poderosos. Papai Celestial, nós agora te agradecemos, Senhor, por mais um dia santo, pela vida que o Senhor nos deu, Papai. No nome de Jesus, Senhor Deus, imploramos ainda que o Senhor receba nossa gratidão por estarmos aqui, meu Senhor Deus, no Palavra Viva para falar do grande amor do Senhor, para tocar louvores belíssimos para a Tua glória, como também, Senhor, para orar por quem está nos ouvindo e por nós mesmos. Fica conosco, Papai. Ainda te imploramos que o Senhor nos guarde, proteja, que o Senhor nos dirija continuamente. Deus eterno, a todos que nos ouvem, Papai, que o Senhor ricamente abençoe em todos os aspectos, para a glória do nome santo do Senhor. Meu Deus, fique conosco, nós te suplicamos, pois nada podemos sem o Senhor. Em nome de Jesus, te agradecemos. Amém. Glória a Deus, começamos já nosso Palavra Viva deste santo sábado, e você que está nos ouvindo, nosso abraço para você. Nossa gratidão já de antemão pela sintonia, pelo carinho da sua audiência. Louvado seja o santo nome de Deus. E nós gostaríamos de deixar, já no início do nosso Palavra Viva, o nosso versículo do dia, para você guardar aí no seu coração, na sua mente, para você ficar meditando nesta santa palavra, tá ok? Evangelho de Mateus, capítulo 9, versículo de número 27. É o versículo do dia, tá ok? Marque aí na sua Bíblia, caso você não tenha. Escreva aí no seu celular para você ficar refletindo, tá bom, querido? Mateus, capítulo 9, versículo 27. Versículo do dia nos diz assim, na palavra de Deus. E partindo dali, partindo Jesus dali, seguiram-no dois cegos, clamando e dizendo: tem compaixão de nós, filho de Davi. Louvado seja o santo nome do Senhor. E partindo Jesus dali, seguiram-no dois cegos, clamando e dizendo: tem compaixão de nós, filho de Davi. Ok? Tá aí o versículo do dia para a sua reflexão e para a nossa também. Aqui no Palavra Viva deste sábado maravilhoso, louvado seja Deus. Queremos já agradecer por estarmos aqui e por podermos contar com a sua companhia aí até às 14 horas, louvado seja Deus. Tá bom? Um abraço para você mais uma vez, você que está conectando agora aí, você que está aí viajando, que está no descanso, no repouso aí na sua casa, você que está ainda no trabalho, comprando, vendendo, negociando, enfim, qualquer trabalho profissional que você exerça, nosso abraço para você, tá bom? Fica conosco aí. Se você quiser mandar um alô para nós, 999-8264-1033, tá bom? Mande o seu alô, peça aí o seu louvor preferido, a sua música gospel predileta que nós tocamos para você aqui no Palavra Viva. Louvado seja Deus. Queremos já agradecer também aqui pela produção desse programa através do Lemos e da Denise. Que Deus abençoe ricamente, fortaleça, livre de todo mal. Nossa gratidão em nome de Jesus. Muito bem, nós já vamos tocar dois preciosos louvores aí para você que nos ouve, ok? Escute aí, já vai tocar Preciso Confiar, Estela Laura. E depois, na sequência, Pense Duas Vezes, Voz da Verdade. Curta aí, querido, um abraço.
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3: Muito bem, muito boa tarde para você que está conectado conosco aí, você que está aqui ligadinho no Palavra Viva deste sábado. Um abraço para você, continue conosco aí, desfrutando de belíssimos louvores da música gospel maravilhosa para a nossa vida. Louvado seja o santo nome de Deus. Deus continue te abençoando, querido. Você que está aí nos ouvindo, louvado seja o santo nome de Deus. Daqui a pouco estaremos tocando mais louvores para você. Fica aí. Não saia daí. Estamos aqui até às 14 horas, do ladinho de você aí, tá bom? Quero mandar aqui um alô especial para a missionária Socorro, minha esposa e meus filhos. Beijo. Deus abençoe ricamente em nome de Jesus. Vai o nosso abraço também aqui para os nossos queridos pastores da AD de Codó. Louvado seja Deus. Pastor José Gomes, pastor João Arnoldo, pastor Cícero Lopes, pastor Fernando, pastor Getúlio, pastor Francisco, nosso querido pastor Jairon também ali na atriz dela, pastor José Pereira lá no quilômetro 17. Também os dirigentes das congregações da AD de Codó. Nosso abraço para você, querido. Você que está aí nas lides do Evangelho, que Deus continue a te abençoar no nome santo de Jesus de Nazaré. Continue ligado conosco aí, no nome santo do Senhor. Nosso abraço vai para as missionárias, dos pastores, tá bom? Que Deus abençoe ricamente no nome de Jesus. Desejamos saúde e paz para todos vocês. Sucesso na caminhada, tá bom? Glória a Deus. Quero mandar um alô especial também para minha mãe lá em Valparaíso, no estado do Goiás, e para os meus queridos irmãos que também estão ali em Valparaíso, em Lusiânia, meu irmão primogênito lá em Caldas Novas, louvado seja o santo nome de Deus, minha irmã lá em Sorriso, no Mato Grosso, louvado seja o santo nome de Jesus, meu irmão Antônio lá em São Paulo, interior de São Paulo, é Presidente Prudente, abraço meu querido, em nome de Jesus, glória a Deus. Também vai para o meu irmão Domingos lá em Campestre, lá em Timbiras e a sua esposa também, tá? E meu irmão José, também lá em Timbiras. Abraço para vocês. Glória a Deus. Meu irmão Rivaldo, lá em Caxias. Deus abençoe você e toda a sua família, no nome de Jesus Cristo de Nazaré. Glórias a Deus. Queridos, quero também mandar um alô para os nossos queridos primos. Louvado seja Deus, a minha prima Fátima, lá em Boa Vista, em Roraima. Jesus, lá no Campestre. Glória a Deus, a minha sobrinha Cristiane, lá em Timbiras. Bendito seja o santo nome de Deus. Deus abençoe ricamente, em nome do Senhor Jesus. Meu abraço para o meu querido irmão Araújo, né, aqui em Codó. Deus continue te abençoando, meu irmão, dando saúde e paz no nome santo do Senhor. Alô, irmão Ivan Rodrigues, lá em Penha, Santa Catarina. Abraço para você, meu querido. Bendito seja o santo nome de Deus. Pastor Manuel Cardoso e a irmã missionária Rosimar, lá em Parauapebas, ali próximo de Canaã dos Carajás. Forte abraço, meu querido. Que Deus te abençoe ricamente no nome de Jesus. Bendito seja Deus. E é para vocês aí que nós falamos que nós dedicamos esses dois louvores que nós vamos tocar agora, ok? Carinhosamente para você. Louvado seja o santo nome de Jesus. Escute aí, medita nesses louvores, tá bom? Vai ser Todos os Meus Dias, com Gabriel Guedes, e na sequência, louvores, tá bom? Vai ser Todos os Meus Dias, com Gabriel Guedes.

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1: Boa tarde para você que está nos ouvindo. Continuamos aqui no Palavra Viva deste sábado, ok? Tocou aí mais dois belíssimos louvores para você e agora nós vamos fazer a nossa leitura bíblica deste dia, ok? Nós já lemos o versículo do dia e agora chegou o momento de nós lermos mais um pouco da Palavra de Deus, que são os versículos para a nossa meditação que ocorrerá daqui a pouco, tá bom? Abra sua Bíblia no Evangelho de Mateus, capítulo 8, versículos 23 a 27, ok? Mateus 8, 23 a 27 diz assim: E entrando ele no barco, seus discípulos o seguiram. E eis que no mar se levantou uma tempestade tão grande que o barco era coberto pelas ondas. Ele, porém, estava dormindo. E os seus discípulos, aproximando-se, o despertaram, dizendo: Senhor, salva-nos, que perecemos. E ele disse-lhes: Por que temeis, homens de pequena fé? Então, levantando-se, repreendeu os ventos e o mar. E seguiu-se uma grande bonança. E aqueles homens se maravilharam, dizendo: Que homem é este que até os ventos e o mar lhe obedecem? Amém? Glória a Deus. Está aí, meus queridos, a leitura da Palavra de Deus para a nossa meditação logo mais. Mas você já fica com esses versículos aí da Palavra do Senhor guardadinhos aí na sua mente e em seu coração para daqui a pouco meditarmos mais um pouco no nome santo de Jesus Cristo de Nazaré. Ok? Palavra Viva com você até 14 horas. Fica conosco aqui contigo, Pastor Almir Marques, todos os sábados, louvado seja Deus, tocando para você belíssimos louvores, meditando, orando com você, tá bom, querido? Não esqueça de que nós temos esse encontro aqui todos os sábados, tá ok? Eu quero mandar um alô para o nosso querido pastor Genivaldo, lá em Cajazeira, distrito de Codó, aqui no Maranhão, tá bom? Abraço, pastor. Quero mandar um alô para os irmãos da congregação Moriá, aqui em Codó, certo? Abraço para todos os irmãos da congregação Moriá. Vamos tocar os próximos louvores dedicados a vocês também, tá, meus queridos? Pastor Montelo, lá em Pedra do Salgado, Vitorino Freire. Pastor Nilson, lá em Presidente Médici. Pastor Torres, lá no Portão, Governador Nunes Freire. Ok? Abraço nosso querido irmão Eli, a irmã Fabiana, que da congregação Betsaida aqui em Codó. Missionário Darlan, louvado seja Deus. Queridos, que Deus continue abençoando ricamente a você e toda a sua família. Quer mandar um alô para nós? Manda aí no 99-982-64-1033. Tá ok? Para nós incluir o seu pedido de oração, o seu louvor, sua música gospel predileta no nosso próximo programa, nossa programação seguinte, tá ok, meu querido? Louvado seja o santo nome de Jesus Cristo de Nazaré. E nós gostaríamos de agradecer mais uma vez pela sua audiência, aleluia, pelo seu carinho por estar aqui conosco. Quero mandar um alô também pro meu tio Ribamar lá em Açailândia, aqui no Maranhão. Abraço, tio. Meu tio Branco também lá em Dom Eliseu, no estado do Pará. Que Deus abençoe a vocês e toda a família em nome de Jesus Cristo, tá bom? Que Deus dê saúde, prosperidade e felicidade para todos vocês. Forte abraço. Vamos tocar mais um louvor aí. Ofereço para vocês, que nós mencionamos aqui, A Espera de Jesus, com a Isabelle Araújo, tá bom? Curta aí, maravilhoso esse louvor para sua reflexão no nome de Jesus.

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1: Bendito seja Deus, glórias ao Senhor. Meus queridos, chegou o momento da nossa meditação na Palavra do Senhor, depois de mais um louvor, né? Maravilhoso aí, A Espera de Jesus com a Isabelle Araújo. Esse louvor, na verdade, ele é a gravação original do Oséias de Paula, que por muitos e muitos anos tocou belíssimos louvores, né? E ainda toca, né? E aí tem regravações aí desse maravilhoso louvor do Oséias de Paula, né? A voz de Isabelle Araújo. Agradeço pra você pela audiência, tá bom? Louvado seja Deus. Acabei de receber mensagem aqui do nosso querido irmão Domingos, lá nas Flores, município de Timbira, né? Conectado direto no Palavra Viva. Abraço mais uma vez, meu querido. Deus abençoe. Muito bem, nós lemos aqui em Mateus capítulo 9, versículo 23 a 27. Desculpa, capítulo 8, versículo 23 a 27. E o texto que nós lemos é conhecido entre os leitores da palavra. E nós gostaríamos de trazer uma meditação junto com você nessa hora, tá bom? O Evangelho de Mateus, onde nós lemos esse texto do capítulo 8, versículos 23 a 27, é um maravilhoso livro da palavra de Deus, assim como todos os outros. O evangelista Mateus muito nos admira pela forma como ele escreveu acerca de Jesus Cristo de Nazaré. Esse homem era um ex-alfandegário e passou a seguir os passos de Jesus. Uma síntese do Evangelho de Mateus, nós podemos também, já considerando que ele é o primeiro livro do Novo Testamento, no cânon, na ordem canônica, esse Novo Testamento, que é composto, né, por 27 livros, que apresenta quatro seções, principalmente, né, biografia, história, doutrina e profecia. Os Evangelhos, onde está o de Mateus, são biografias. O livro de Atos dos Apóstolos é história. E nós temos 21 epístolas, 7 dessas que são chamadas de universais, de Tiago a Judas. E essas epístolas são as cartas doutrinárias, é a seção doutrina. E temos a revelação apocalíptica, que é o livro da profecia, ok? Creio que você já tenha ouvido sobre isso em outro momento, de uma outra forma, você que costuma, né, acessar conteúdos bíblicos. Esse Evangelho, segundo Mateus, ele é o primeiro livro do Novo Testamento, como eu já disse. E nós temos no Novo Testamento Mateus, Marcos, Lucas e João, que compõem a primeira seção, e são os quatro Evangelhos, né? Na realidade, esses quatro evangélicos, eles são apenas um, são Evangelhos, né, vistos e descritos de formas diferentes por cada um dos seus escritores. Louvado seja Deus. Inclusive, um desses escritores era o Dr. Lucas, o médico amado. No entanto, em todos eles, a história, né, narra-se a respeito de Cristo Jesus. Okay? A apresentação deles também é um pouco diferente, mas a respeito de Cristo, um único Deus. Mateus, ele apresenta Cristo como rei, enquanto que João como filho de Deus, já Marcos como servo e Lucas como filho do homem, mas tudo a respeito do nosso Senhor, ok? Mateus, ele era, conforme Marcos 2,14, filho de Alfeu e foi chamado para Jesus para o apostolado, né, conforme está no capítulo 9 e versículo de número 9 desse livro. Diz assim, acerca do chamado de Mateus: e Jesus, passando adiante dali, viu assentado na alfândega um homem chamado Mateus, e disse-lhe: segue-me. E ele levantou-se e o seguiu. Louvado seja o santo nome de Deus. Então foi registrado nesse versículo, inclusive pelo próprio Mateus, quando ele foi chamado por Jesus para seguir o Mestre. Glória a Deus. Ele estava lá sentado na alfândega, né? conhecidas antigamente como exatoria. E Jesus chamou Mateus e ele o seguiu. Glória a Deus. Apesar de seu nome não ser mencionado como o autor do livro, mas ele é confirmado, né? Todos afirmam ele ser o autor. Louvado seja Deus. Mas ainda temos uma esfera de ação que nos diz que o evangelista Mateus, na verdade, ele sendo o autor desse livro, ele descreveu sobre Jesus Cristo de uma forma maravilhosa. Quis o nosso Senhor, obviamente, que os seus relatos fossem escritos. E tudo isso foi para que se cumprisse o que o próprio Cristo nos diz, que as coisas devem estar escritas, né? Porque a Bíblia nos diz, lá no capítulo 4, e versículo 10, o próprio Jesus caracterizando que havia necessidade de tudo estar escrito. Foi quando ele passou pela provação, né? Pela tentação. E Jesus sempre dizia: está escrito, nem só de pão vive o homem. Depois Jesus disse: está escrito, não tentarás o Senhor teu Deus. E por fim Jesus disse: está escrito, ao Senhor Deus adorarás e só a Ele servirás. Então Jesus Cristo mesmo orientou sobre o registro das coisas, as provas que devem existir. O Senhor Jesus Cristo ensinou correto. Ok, meus queridos? Aqui no texto em que nós lemos, no capítulo 8, e versículos 23 a 27, a Bíblia nos mostra algo extremamente importante para a nossa meditação. E entrando ele no barco, seus discípulos o seguiram. E eis que no mar se levantou uma tempestade tão grande que o barco era coberto pelas ondas. Ele, porém, estava dormindo. E os seus discípulos, aproximando-se, o despertaram, dizendo: Senhor, salva-nos, que perecemos. E ele disse-lhes: por que temeis, homens de pequena fé? Então, levantando-se, repreendeu os ventos e o mar. E seguiu-se uma grande bonança. E aqueles homens se maravilharam, dizendo: que homem é este que até os ventos e o mar lhe obedecem? Olha, meus queridos, imagine você estando alguém, e nesse caso aqui, mais de uma pessoa, num barco e o mar fica revolto, os ventos tempestuosos acometem esta embarcação. Imagine você, meus queridos, o perigo de morte, o desespero que aqueles discípulos estavam passando. Olha, a gente pode inclusive comparar essa aflição que eles passaram com os problemas da vida. Nós passamos sim, se formos aqui nos lembrar, por mares tormentosos, momentos angustiantes, riscos de morte o tempo todo. Na verdade, viver é perigoso. Estamos submetidos ao risco, eventualmente. E há pessoas que estão submetidas ao risco frequentemente, como é o caso das pessoas que têm profissões de risco, como, por exemplo, motorista ou eletricista. Já pensou aquelas pessoas que trabalham na energia de alta tensão, ok? Cabos energizados. Pois bem, ali estavam os discípulos passando por esses momentos tormentosos. E, na verdade, nós até podemos dizer que esses tormentos não existem só dessa forma. Às vezes, alguém está passando por um problema familiar, uma doença, uma situação delicada no meio profissional. São mares tormentosos, são problemas difíceis, são ventos tempestuosos para a vida. Bom, mas o texto nos diz sobre apaziguar a tempestade. Apaziguar aqui, tornar aquele momento em um momento de paz novamente, em relação à tempestade. Porque diz o texto que entrando ele no barco, seus discípulos o seguiram, Jesus e seus discípulos. E atravessando eles o mar, se levantou uma tempestade tão grande que o barco era coberto pelas ondas. Ele, porém, estava dormindo. Agora, imagine você, querido, você que nos ouve, pense comigo. Jesus está num barco, o vento é tempestuoso, o mar ficou revolto. Os discípulos agora estavam passando por uma aflição extrema, mas diz o texto que Jesus dormia naquela hora. Querido, você poderia até pensar assim, como Jesus está dormindo enquanto seus discípulos estão passando por um momento de tempestade, dificuldade, de problema? Como assim? Imagine você também que Jesus Cristo certamente sabia que ao falar, ele acalmaria tudo. O texto diz que os seus discípulos, aproximando-se de Jesus que dormia na hora da tempestade, eles foram lá onde Jesus, despertaram-no dizendo, Senhor, salva-nos que perecemos. Então, ainda hoje serve esse ensinamento bíblico escrito por Mateus. Os problemas estão ocorrendo. A quem devemos recorrer? Diz o texto aqui que os discípulos, por mais que fossem acostumados a manusear, trabalhar pescando, eles tinham costume com embarcação, eles sabiam o que era vendaval, eles sabiam o que era um mar tormentoso. Mas eles se acharam em aperto, eles não tinham como se safar daquela situação vexatória, difícil, delicada, tormentosa, como eu já disse. Por mais que fossem acostumados, né, habilitados para aquelas tarefas que eles tinham costume de fazer, como sendo pescadores. Os pescadores, quando vão para o mar, todos nós sabemos que eles passam por essas lutas. Eles são pessoas que trabalham assim e o trabalho deles é um trabalho difícil, precisa se esforçar fisicamente e passar por esse momento de dificuldade. Bom, mas apesar disso, eles não estavam conseguindo se livrar daquela situação difícil. E então, vendo que iam perecer, diz o texto, seus discípulos foram lá onde Jesus, despertaram dizendo, Senhor, salva-nos, que perecemos. Salvação aqui, literalmente falando, salvação para que eles não morressem. Salva-nos. Era Jesus para lhes salvar da morte. E Jesus disse, por que temeis, homens de pequena fé? Ora, imagine Jesus dizer isso. O vento soprando fortemente, as águas turbulentas. E Jesus diz, por que temeis, homens de pequena fé? Então, o que fazer? Se Jesus disse isso, tinha algo que era possível fazer para resolver aquela situação imediatamente. Mas como assim? Não tinha como eles chamarem um outro barco, não tinha como eles chamar salva-vidas, chamar alguém para os socorrer. Jesus não se referia a isso. Jesus se referia à fé. Falar e algo acontecer. Pois é. Então, levantando-se Jesus, repreendeu os ventos e o mar. E seguiu-se uma grande bonança. Oh, glória a Deus. Há outros momentos na Bíblia, no Evangelho de Marcos e de Lucas, que a Bíblia nos diz que Jesus Cristo falou com o vento, falou com a água, disse, acalma-te, vento, aquieta-te, mar. Agora imagine você, fora desse contexto, alguém ficar falando com o vento e falando com a tempestade, dizendo, acalma-te, vento, aquieta-te, mar. Alguém poderia dizer, esse aí tá louco, tá falando com o vento, tá falando com o mar, como se o mar tivesse ouvidos e o vento também. Coisas que parecem loucura, né? Só para quem crê. Mas o fato é que Jesus Cristo repreendeu, diz o texto. Repreender, nesse caso aqui, dá uma ordem contrária àquela ação. A ação do vento era terrível, amedrontadora, assim como das águas do mar. Então Jesus repreendeu, deu uma ordem imperativa: acalma-te, vento, aquieta-te, mar. E no mesmo instante, é como se estivéssemos vendo, né? O vento parando o seu movimento e as águas deixando de ser rebuliças. E, meus queridos, naquele instante, diz a Bíblia, que quando Jesus repreendeu os ventos e o mar, e seguiu-se uma grande bonança, algo bom aconteceu. Pense nisso em relação à sua vida. De repente alguém está enfrentando um problema terrível. Siga o exemplo dos discípulos de Jesus. Eles estavam vendo que precisavam de salvação, de alguém que resolvesse aquela causa difícil, delicada, para eles impossível, aos olhos humanos. Mas eles foram lá acordar Jesus. Então imagine você, está passando um problema, uma luta, uma aflição, chame por Jesus. Siga o exemplo de Bartimeu, que está o cego Bartimeu, que está lá em Marcos capítulo 10, versículo 46 em diante. Bartimeu clamou por Jesus: tem misericórdia de mim, filho de Davi. Viu que não estava sendo ouvido? Falou mais alto: tem misericórdia de mim, filho de Davi. E Jesus o abençoou. Louvado seja Deus. Ainda hoje é assim, meu querido. Precisamos recorrer a Cristo Jesus. Precisamos clamar por Ele. Chamar pelo nome dEle. O poder de Cristo ainda hoje é o mesmo. Quem sabe nós estamos precisando clamar mais por Ele. Os discípulos nos ensinaram aqui algo maravilhoso. Vamos despertar Jesus. Alguém poderia dizer: mas Jesus está dormindo, está descansando, por que incomodá-lo? Mas era uma questão de vida ou morte. Chame por Jesus também. Ainda que a sua situação não seja a mesma, não seja uma embarcação a ponto de afundar, mas pode ser um outro problema, problema de saúde, pode ser um problema familiar, pode ser um problema no trabalho, pode ser qualquer uma outra situação, mas pense, o próprio Cristo disse: sem mim nada podeis fazer. Ele sabe que nós precisamos chamá-lo. Ele sabe que nós precisamos entender que Ele está sempre a nos abençoar. E se nós não o chamamos, então Jesus Cristo simplesmente: bom, se não me chamou, é porque pode resolver, mas nós não podemos. Nós precisamos de Jesus, querido. Nós precisamos de Jesus. E cada vez é mais urgente a nossa necessidade de Cristo. E aqueles homens se maravilharam, dizendo: que homem é este que até os ventos e o mar lhe obedecem? Meus amados, você que nos ouve, abraço para você. Jesus Cristo admirou até os seus discípulos. Que homem é este que até os ventos e o mar lhe obedecem? Precisamos resgatar isso para a nossa vida. Precisamos entender que Jesus Cristo é o autor e consumador de todas as coisas. A Bíblia diz: no princípio criou Deus os céus e a terra. Gênesis 1, capítulo 1, versículo 1. Em João capítulo 1, versículo 1 está escrito: no princípio era o verbo estava com Deus e o verbo era Deus. Ou seja, Cristo já estava lá na criação de todas as coisas. Se ele criou tudo, então é por isso que o vento lhe obedeceu e o mar também. Porque qual é o filho que não obedece o seu pai? Se o Criador deu origem a tudo isso, então para ele sim é possível repreender. É possível mandar acalmar. E isso aconteceu. Ok? E os discípulos ficaram admirados, mas aconteceu. Então nós podemos crer nisso, podemos fazer com que isso permaneça vivo em nós, tá bom? Desculpem. Vamos lá, fique com essa meditação para a glória de Deus, e nós desejamos que esta palavra fique guardada aí na sua mente também para a sua reflexão, tá bom? Nós vamos tocar um louvor agora. O nome desse louvor é Obrigado, do Leonardo Gonçalves. Daqui a pouco voltamos para nós orar juntos, tá bom, querido? Um abraço.

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1: Maravilha de Deus, estamos de volta para nós fazermos nossas considerações finais aqui neste santo dia, louvado seja Deus, em que nós tivemos a oportunidade de meditar na Palavra Santa do Senhor, nosso Deus. E nós também aqui podemos nos maravilhar com os belíssimos louvores que nós temos tocado, que tocam a nossa alma, louvado seja Deus, bem como elevar nossa voz a Deus agradecendo pelas suas misericórdias e ler as santas escrituras. E tudo isso para a glória do Senhor, meu caro. A Bíblia nos ensina que nós devemos pensar em Deus, louvado seja Deus, o tempo todo. Está envolvido com aquilo que agrada o nosso Senhor, como diz o Salmo 37, versículo 4. Agrada-te do Senhor e Ele satisfará o desejo do teu coração. Bendito seja o santo nome de Deus. Então chegou o momento de nós orarmos por gratidão a Deus. Ore conosco, você que está passando por um momento adverso, você que busca o perdão de Deus, a salvação. Chegou a hora da nossa oração. Pai, no nome de Jesus, nós desejamos, meu Senhor, mais uma vez te exaltar, te glorificar, te bendizer. Meu Deus, o nosso desejo é continuar te agradando, Senhor da Glória. Agradecidos, meu Pai, por tudo que o Senhor planejou para o nosso bem antes que chegássemos neste mundo. E mesmo tendo chegado, Senhor Deus, continuamos agradecidos porque o Senhor nos deu vida, Papai. Ó Deus, é providência do Senhor que estejamos respirando, que tenhamos água para beber e pão para nos alimentar. Recebe nossa gratidão, Senhor Deus, pelos santos cuidados do Senhor por cada um de nós. Pela vida, meu Pai do céu, que o Senhor nos deu, guardado pelos cuidados do Senhor. Senhor, te agradecemos por mais este santo dia, pelas tantas vidas deste mundo. Deus, pelos que estão nos ouvindo, mas se agora, Senhor, algum dos nossos ouvintes enfrenta adversidades, problemas com a saúde, Senhor Deus, situações delicadas em sua vida familiar, profissional, ó, meu Deus, seja que problema for, Papai, no nome de Jesus, que tem todo o poder, nós repreendemos os males na vida daqueles que nos ouvem. Senhor Deus, expulsa a dor, a enfermidade, cura de alma, Senhor Deus, de espírito, de corpo, Papai. Senhor, aos arrependidos, salva nesta hora. Manifesta o seu poder, meu Santo Espírito de Deus, e convence da necessidade da salvação por causa do pecado. Ó Deus do juízo, da justiça, Senhor, Pai, no nome de Jesus, que vidas se rendam a Ti para a Tua glória. Senhor, alcança a todos que creem, Senhor, com a Tua graça. Em nome de Jesus Cristo, repele, Senhor, males, socorre os aflitos, quebranta o coração, Senhor Deus, salva pelo Teu poder. Que nenhum daqueles que estão, Senhor, conosco, que nos ouve, Pai, partam.

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1: 15 horas e 2 minutos.

0: Olá, boa tarde. Boa tarde, meus irmãos católicos. Bênçãos na vida de todos nós que procuremos lutar pela Eucaristia, fazer a vontade do Eterno, para que a gente possa se aproximar mais do Espírito Santo, se aproximar do nosso Deus. Nós estamos começando o programa Vivendo a Música Católica. As melhores músicas católicas você acompanha aqui no Vivendo a Música Católica na sua Lemos FM. É um prazer imenso. Então vamos começar com música, vamos começar cantando nesse programa maravilhoso. Aí eu convido todos os católicos para estarem conosco sempre sábado às 15 horas. Com o programa, você já sabe, Vivendo a Música Católica. E nós começamos o programa de hoje com Frei Gilson, que veio em Codó, arrastou multidões, e aí a gente cantou com ele, né? A gente ficou feliz. E nós vamos com o Frei Gilson. Eu seguirei. Tu és o centro, Frei Gilson, no Vivendo a Música Católica.
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sem a graça de Deus nós não podemos nada. Você entende isso? Sem a graça de Deus você não pode ser santo. Existe um detalhe que às vezes a gente não para para pensar. Até quando a gente se arrepende de um pecado, isso é graça de Deus. Não pense você que você está indo lá para o confessionário, porque agora você é humilde e está se arrependendo. Não. Até quando a gente se arrepende, é um dom que Deus está dando para a gente. Amém? Tudo é graça. E em nome de Jesus, pela graça dEle, nós iremos até o fim. Você não vai desanimar no caminho. Olha para quem está do seu lado e diga: você não vai desanimar no caminho, porque a graça de Deus está contigo. Pode aplaudir a graça de Deus. Ergue teu braço e diga: eu te seguirei,

uma coisa você tem que entender: Deus não aceita ficar em segundo lugar. Deus não aceita. Ah, mas eu amo minha família. Mas a sua família não pode ficar no primeiro lugar. Ah, mas eu amo o meu trabalho. É, mas o seu trabalho não pode ficar em primeiro lugar. Ah, mas eu amo a minha casa, eu amo meus bens, eu amo tudo que eu tenho. Então, mas tudo isso não pode ficar no lugar de Deus. Deus em primeiro lugar na sua vida. Buscai primeiro o reino de Deus e o resto vem por acréscimo. Aquele que ama pai e mãe mais do que a mim não é digno de mim. Nem mesmo a família Deus permitiu que você amasse mais do que ele. Ele é mais que tudo. Eu gostaria que você colocasse Jesus de volta no lugar que é só dele. O primeiro lugar na sua vida é de Deus e de mais ninguém. Não é do namorado, não é do noivo, de ninguém. Diga comigo: de ninguém. De ninguém. O primeiro lugar na minha vida é de Deus.

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2: Alô você, brigadão por você estar aqui com a gente no Vivendo a Música Católica. Neste sábado, abençoado sábado do Senhor, você está com a gente. Muitíssimo obrigado por você estar aqui com a gente, tá bom? Olha, daqui a pouco nós vamos ler um pouquinho a Palavra de Deus, a Bíblia Edições Ave Maria. Eu estou com ela aqui, uma Bíblia Católica. E nós vamos daqui um pouco ler o que fala o livro de Êxodo, no capítulo 20, né? Você vai acompanhar uma passagem muito boa da Palavra de Deus, muito bonita, né? Muito sagrada da Palavra de Deus. Quero mandar um alô aqui para os nossos irmãos da Igreja de Santo Antônio, um abraço para os nossos irmãos, paróquia de Santo Antônio, ali na rua Joaquim Nabuco, recebam o nosso abraço, né? E nós queremos mandar um alô aqui para o meu amigo Cordeiro, né? Da paróquia de São Francisco, é o pároco da Igreja de São Francisco. Também um abração também para Jaime, diretor da paróquia de São Pedro. Um abraço para vocês, brigadão por estarem ligados aqui no Vivendo a Música Católica. E um abraço também para Frank Souza, esse católico abençoado da cidade de Codó. Olha, você durante o programa, você vai colhendo algumas informações do meio da nossa igreja, da Igreja Católica Apostólica Romana. E para você saber, vamos lá, o catolicismo é a religião com mais adeptos no Brasil. Segundo dados do Instituto Brasileiro de Geografia e Estatística, o IBGE, cerca de 102 milhões de pessoas são representadas pela fé, número que representa

56,7% da população. Então, esse é o percentual, segundo o IBGE, de católicos no Brasil. As pessoas que se declaram católicas, apostólicas romanas, somam aí um percentual de 56,7%. Esse é o número aí, destinado aí pelo IBGE. Bênção para todos os nossos irmãozinhos. Você já está sabendo, né? Você pode pedir a sua música do padre, da irmã Tereza, de quem você quiser, tá? Pelo 999-84-165465, você envia uma mensagem de áudio dizendo eu quero a música do padre, do cantor tal, do grupo, tá? E a gente vai rodar para você aqui a música e se você quiser oferecer, fique à vontade. Vivendo a música católica aqui na sua rádio Lemos FM. Quem canta para nós agora é Tiago Brado. Minha essência, verdades do tempo. Cante, acompanhe.

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4: Olá, de volta aqui no Vivendo a Música Católica. Parabéns para você, para nós que somos católicos, você que está visitando as igrejas, não deixe de frequentar, de ir à missa, se confessar. Você cometeu algum erro, né? Tá todo desmantelado espiritualmente, vá, confesse com o padre, com o pároco, né? Se aproxime mais da palavra de Deus, seja um santo, né? Sejais santos como eu sou santo, sejais santos, né? E aproveitando aqui, eu quero mandar um alô mais para os nossos irmãos católicos. Quero mandar um alô aqui para a Conceição Cruz, lá na 13 dela. Também o Edelson, aqui no centro da cidade. Recebam o nosso abraço. Sintam-se abençoados, não é? E transmissor da palavra de Deus. Alô, meu padre Edvan Sena, na igreja de Santa Teresinha, na rua São Luís, no Cordão Novo. Olha, todo domingo às 7 horas da noite tem missa, viu? Você que é católico, você pode ir lá. E você que é evangélico também pode ir assistir à missa, tá bom? Bom, eu estou aqui com a Bíblia, a edição Ave Maria, a Bíblia excelente. E eu vou ler um pouquinho para você aqui da Palavra de Deus, uma Bíblia católica. Você que é católico, não é? Eu vou falar aqui sobre os 10 mandamentos ou o Decálogo. Então Deus pronunciou todas estas palavras: Eu sou o Senhor teu Deus que te fez sair do Egito, da casa da servidão. Não terás outros deuses diante de mim, da minha face. É o primeiro mandamento dos 10 mandamentos. O outro mandamento, o segundo, é: não farás para ti escultura nem figura alguma do que está em cima nos céus ou embaixo na terra, sobre a terra, ou nas águas debaixo da terra. E não te prostrarás diante delas e não lhes prestarás culto. Eu sou o Senhor teu Deus, o Deus zeloso que vingo a iniquidade dos pais, dos filhos, nos netos e nos bisnetos, daqueles que me odeiam, mas uso de misericórdia até a milésima geração com aqueles que me amam e guardam os meus mandamentos. É o primeiro e o segundo mandamento aqui da Bíblia Ave Maria. Tá bom? Olha, tem mais música para você. Não esqueça de interagir conosco. O zap é o 999-84-16-5465. Você está na rádio Lemos FM, a rádio do povo do Maranhão, do Brasil. Tá bom? Bom, já mais música para você, mas tem uma curiosidade. O país ainda, como é que é, rapaz? Tem que estar chegando umas informações aqui e eu vou repassar para você, viu? Depois dessas, das duas músicas que nós vamos rodar para você agora, você vai acompanhar mais informações do meio católico aqui no programa Vivendo a Música Católica. Agora é hora de Eliana Ribeiro e irmã Ana Paula. Quem como Deus? Quero ser amor. Não, eu quero ser amor aqui. Agora, mais música para você.
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3: Alô, boa tarde. Você, neste sábado, acompanhando aqui o programa Vivendo a Música Católica, bênçãos para você. Você está na Rádio Lemos FM. Um abraço. Espalhe essa notícia para todos os católicos que a música católica tem espaço reservado na Lemos FM. Sempre às 15 horas, tá bom? Aqui é uma hora de muita música, muita informação para você. Bom, nós começamos a ler aqui a Bíblia Ave Maria no capítulo 20 do livro de Êxodo. Você pode ler na sua própria casa, depois a gente vai dar continuidade lendo, né, a palavra de Deus. Bom, a igreja ela tem passado por apuros, e já nós falamos sobre isso, perseguições no mundo, mas no Brasil a igreja católica vive muito bem. A igreja católica tem o maior número de adeptos e, dentre as circunscrições, o Brasil tem 217, que são as dioceses. 48 são arquidioceses, 3 são eparquias e 8 são prelazias. O Brasil ainda possui um exarcado, um ordinariado para os fiéis de rito oriental, sendo ordinário próprio, um ordinariado militar do Brasil, uma administração apostólica pessoal e uma arquiparquia. Pois é. Mas segundo o levantamento de 2021, não é? A Igreja Católica, ela dispõe, segundo a CNBB, existe 12.013 paróquias no Brasil. É informação para você. Vamos de música. Padre Manuel Silva, A Mesma Moeda, e Declararei, aqui no Vivendo a Música Católica.
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e com esta oração, Senhor, nada mais. Nós queremos declarar do que a nossa dependência do Teu amor. Nós, as nossas vidas, sem o Teu amor, é uma vida totalmente fracassada, uma vida fora de forma, uma vida sem o Teu amor, Senhor, é uma vida sedentária, uma vida literalmente empobrecida. Uma vida, Senhor Jesus, sem o Teu amor, é uma vida literalmente desnutrida da graça. Mas com esta oração, Senhor, nós queremos apenas nos render mais uma vez ao Teu amor, cantando esta verdade que muitas vezes incomoda a nossa alma. O que seria de mim, Senhor, se o Teu amor pagasse com a mesma moeda? O que seria de mim, Senhor? O que seria de nós, Senhor, se o Teu amor fosse da mesma maneira com o amor que nós damos? Que muitas vezes é um amor de esquecimento. Muitas vezes, Senhor, é um amor egoísta. Muitas vezes, Senhor, é um amor de troca. Mas o Teu amor não é assim, não é egoísta. O Senhor não nos paga com a mesma moeda. O Senhor não nos esquece e não nos dá nada em troca de algo. O Senhor nos ama porque o Senhor é o próprio amor.

0: face com a mesma moeda. Nós queremos nos render ao teu amor mais uma vez e declarar no silêncio do nosso quarto, e declarar na intimidade desta oração que não é perfeita, que pode até ter a voz desafinada, mas é uma voz sincera, que canta uma verdade e que busca viver esta verdade. O que seria de mim, Senhor?
1: Se eu... 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
3: 15 horas e 59 minutos.
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5: Olá, seja bem-vindo a mais um programa Unidos pela Fé. Comigo, Nando Pinheiro. Quando a escuridão ameaçar envolver nossas vidas e a fé que acende a luz da esperança em nossos corações, Unidos pela Fé, enfrentaremos os desafios da vida com coragem e determinação, sabendo que, mesmo nos momentos mais sombrios, a luz da esperança nunca se apaga. Vamos conferir o melhor da música gospel aqui comigo, no Unidos.

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0: É muito bom tê-lo aqui em nosso programa Unidos pela Fé, com a apresentação de Nando Pinheiro. Daqui a pouco estou de volta aqui, Unidos pela Fé.
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0: Entre os tantos e grandes problemas do ser humano, talvez esse seja básico: o coração carregado de imundícia. Isso porque nada faz que não saia do seu íntimo. O seu coração, ou seja, o conjunto de sentimentos, sensações e raciocínios, é o que projeta tudo que sai da sua boca, é o que projeta todas as suas ações, é daí que sai toda a maldade humana. Certamente, se o mundo fosse criança, o tempo não passaria maldosamente tão depressa. Se o mundo fosse criança, nem se preocuparia com o futuro. Viveria um dia por vez. Nunca diria talvez. Saberia que teria futuro. Viveria sorrindo, limparia do peito a mágoa e daria um jeito na tristeza. Mas que pena. O mundo é adulto. Perdeu toda a pureza ao permitir que seu coração se enchesse de toda sorte de maldade. É esse coração onde tudo cabe. Esse coração que nunca se farta. Cada vez mais se carrega de raciocínios vis. Cada vez mais se nutre de sentimentos de egoísmo. Desposou a ganância desmedida e prejudicial. Tem por dona a ânsia febril das conquistas do que nem precisa. Esse coração que se perde nas incongruências de uma mente adoentada. Não é sem razão que o ser humano não sabe o que é felicidade real. Ele tem apenas alguns momentos felizes. O aqui agora é o que conta. No afã de conquistar as suas ambições, ele pisa nas flores, destrói os amores, esquece a gratidão, transforma o maravilhoso planeta que tão gentilmente lhe foi dado por herança e transforma em pura desolação. Tudo resultado de um coração duro, um coração carregado das imundícias que criou, um coração desesperado. Na sua luta, enfrene para conseguir a satisfação dos seus desejos, o ser humano se esquece de viver. Tem um coração altivo demais para reconhecer que mais vive a criança. Aliás, talvez só se viva quando se é criança. Mas o ser humano é adulto. O ser humano cresceu e com seu crescimento perdeu a inocência que traz a verdadeira felicidade. Perdeu o caminho e vaga a esmo, tentando encontrar o que sempre possuiu. Luta e não descansa. Come e não se sacia. Tem e não usufrui. Procura e não encontra. Busca e não alcança. Dando socos em pontas de faca, ele vai se ferindo mais e mais a cada dia. E vai se tornando mais amargurado. E, consequentemente, vai se tornando mais endurecido. E o coração cada vez mais carregado do que não precisa. Cada vez mais distante da pureza que deveria ser a sua razão. É preciso ouvir mais do que falar, para mais do que correr. Parar para ouvir a voz da razão, o grito calado na garganta e solto no peito. É preciso passar pelo processo de purificação. Isso bem depressa, enquanto o tempo ainda existe. A julgar pela corrida do ser humano em direção à sua própria destruição, o tempo se esgota. Os gritos existem, mas batem em ouvidos surdos. O clamor já não toca os corações muito cheios do que não se precisa. Os gritos existem, mas batem em ouvidos surdos. O clamor já não toca.

e aponta o caminho. É só abrir um pouco mais o coração. Sim, resta ainda uma esperança. Resgatar as qualidades que só existem na criança. E um coração puro certamente é essencial. Por isso, já ensinou o grande mestre que o caminho para a felicidade é resguardar a pureza de coração, raspar a mágoa do peito, livrar-se de todo e qualquer ressentimento, mandar para longe toda ideia altiva que gera o sentimento de superioridade e faz brotar o preconceito, refletir nas qualidades do semelhante em vez de se irar com suas falhas, perdoar e nem levar em conta as afrontas de cada dia. Aí então terá a pureza de um coração criança. Aí então verá a Deus. Verá a Deus na sua vida, como viu aquele que deixou um modelo para os seus passos. Foi ele quem prometeu. Felizes os puros de coração, porque verão a Deus.

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1: O mundo nos pede respostas. As pessoas nos pedem respostas. Todo mundo quer saber como é que nós vamos fazer para resolver aquele problema que está destruindo a nossa vida. E o nosso problema vira conversa nas rodas. As pessoas dizem, como é que ele vai fazer agora? Agora não tem mais jeito, está acabado. E de certa forma, as pessoas até se alegram. Na verdade é que nós não temos essa resposta, porque nós não sabemos como é que Deus vai fazer, como Ele vai fazer. A gente não sabe. A única coisa que nós sabemos, a única certeza que nós temos, é que de repente Deus vai fazer um grande milagre na nossa história. Nós vamos viver coisas extraordinárias no nome de Jesus. A única resposta que nós temos para as pessoas é essa resposta aqui.

0: vocês, Teuel, amo vocês, sejam cheios do Espírito Santo.
1: 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Continue comigo aqui, Nando Pinheiro, Unidos pela Fé. Daqui a pouco eu vou voltar trazendo mais músicas para você.

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É provável que você conheça, mesmo não sendo do seu tempo. O romântico e mundialmente aclamado filme em que uma moça apaixonada canta para seu amado que se encontra dentro de um avião para partir. Na agonia da maior perda da sua vida, ela pergunta na canção: quem pode parar o rio que corre para o mar? O desfecho do filme é muito bonito e romântico, mas o que fica marcado é a força dessa pergunta. Quem pode parar o rio? Apenas um pequeno filete deslizando suave na sua nascente. Ao contrário do ser humano que perde o ânimo e a força na caminhada, ele vai se fortalecendo à medida que avança. Vai aumentando o volume e a força, e cada vez que vence um obstáculo, ganha maior poder e desliza. Ora sereno, ora estrondoso, rumo ao seu objetivo final. Ninguém pode detê-lo. O rio vai sempre chegar ao mar. Isso faz lembrar outra lição de grande encorajamento e motivação ensinada por aquele que deixou um modelo para seguir de perto os seus passos. Ele sabia o que falava porque nunca permitiu que nada o demovesse da sua razão. Sempre soube enfrentar as maiores dificuldades e se sagrar vitorioso. Certamente nada fácil na maioria das vezes, mas ele conhecia o poder da perseverança, o poder da persistência. Por isso ensinou que, se quiser conseguir o seu intento, precisa persistir. Orientou ele certa vez: persistir em pedir, e dar-se-vos-á. Persistir em buscar, e achareis. Persistir em bater, e abrir-se-vos-á. Esse é o principal segredo da vitória. Persistir, persistir, persistir. E se não der, persistir mais uma vez. O rio vai deslizando suavemente em direção ao mar e vai ganhando força conforme corre. Ele cava a pedra que se interpõe no seu caminho. Ele fura a montanha que lhe faz frente. Ele se espalha quando é preciso, se aprofunda quando necessário. Não importa o que caia nas suas águas, ele remove ou carrega consigo, mas segue rumo ao seu destino final. O homem constrói imensa barragem e consegue parar o rio. Por algum tempo apenas. Ele para, é verdade, mas usa esse tempo para se recompor e reunir um volume tão grande de água, capaz de saltar por cima de qualquer barragem. Aí se despenca em uma estrondosa demonstração de poder e continua seguindo para o mar. Sim, o rio persiste, nada o detém. Ele vai sempre chegar ao mar. Ele sabe, por natureza, que a persistência leva à vitória. Se você prestar atenção, se procurar aprender com as coisas que acontecem à sua volta, poderá aprender ricas lições que a vida ensina. Repare em você mesmo. Veja quantas vezes não conseguiu certo intento. Porque era impossível? Não, porque parou pelo caminho. Achou que não dava mais. Sentiu esgotar as suas forças. Devia ter parado, sim, mas para reunir as águas ou a força e continuar crescendo em volume de ataque. Quem pode parar o rio? Quem pode parar você quando tem um motivo? Você se esqueceu? Ninguém supera a força de um motivo, muito menos de uma razão. Qual é o seu motivo? Qual é a sua razão? Ele tem razão de ser? Se tem, então persista. Se precisar pedir, peça. Mas persista em pedir até que receba. Se a questão é buscar, busque. Mas persista em buscar até que encontre. Se a porta se fechar, bata. Mas persista em bater até que se abra. A dificuldade não é problema. O problema é parar pelo caminho. O problema é desistir. Quem desiste mostra que não quer. Quem desiste mostra que não precisa. Quem desiste não chega. A vida não é uma luta em um ringue. A vida não é composta de alguns rounds apenas. É uma luta constante. Quando você sofre uma derrota, não encare como derrota. Encare como lição. Volte a se bater. Agora já sabe que por ali não dá. Já sabe como fazer melhor para se sair melhor da próxima vez. Então continue. Não desista só porque está no chão. O rio também é barrado às vezes, lembra? Mas ele persiste. Ele cria um jeito. Ele fura até a pedra. Ele cava até a montanha. Se não der para furar, se não der para cavar, ele para. Mas não desiste. Ele junta suas águas e salta o obstáculo. E continua correndo para o mar. E ele vai sempre chegar ao mar, porque persiste, porque persevera, porque não abre mão de seu objetivo. Foi para isso que ele nasceu. É para isso que ele vive. Ele tem foco. Por isso chega.
Não foi sem motivo que o grande mestre orientou a seguir o proceder da persistência. Ele sabia melhor do que ninguém a necessidade de persistir. Sabia que às vezes é preciso esperar. Mas não esperar pelo tempo dos acontecimentos milagrosos, mas pelo tempo propício. Ele mesmo soube esperar com paciência durante milênios o tempo certo para agir. Tudo ele fez segundo o tempo determinado. Ele sabe que para tudo há um tempo certo, um tempo propício. Mas nunca desistiu de enfrentar com garra e força o que desse e viesse. Nunca desistiu sequer de fazer a coisa mais difícil para o homem: ajudar os humanos a mudar de proceder, a melhorar a personalidade, a crescer em amor, a viver em verdade. Ele sabia da dificuldade, mas empreendeu essa luta e fez o que pôde para vencê-la. Ele persistiu em pedir, ele persistiu em buscar, ele persistiu em bater. E foi atendido, encontrou, a porta se abriu. Então não há motivo para sequer pensar em desistir. Aprenda com quem sabe o que diz. Aquele que deixou um modelo para seguir de perto os seus passos, traçou também essa trajetória. Não desista, portanto. Se parar, que seja para aumentar de volume e saltar o obstáculo. É muito simples. Basta confiar em quem sabe e obedecer.

É muito bom tê-lo aqui em nosso programa Unidos pela Fé, com a apresentação de Nando Pinheiro. Daqui a pouco estou de volta aqui, Unidos pela Fé. 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

Toda corrida tem uma meta. Toda corrida acaba em uma faixa de chegada previamente estabelecida e ali colocada. Muita gente, porém, caminha pela vida sem ter onde chegar. Anda sem saber para onde está indo. O tempo está sendo perdido. Mais do que isso, a vida está sendo perdida, pois tempo é vida. É preciso ter metas previamente estabelecidas. Depois é preciso focar nessas metas e não se permitir desviar por nada desse mundo. Pode ter muitos objetivos, vários pontos marcados na sua trajetória, mas nunca misturar a ordem antes demarcada. Caso contrário, irá apenas golpear o ar. Não chegará a lugar algum com o devido proveito. Novamente, aprendemos com aquele que deixou um modelo para seguir de perto os seus passos. Bem, sabemos que ele preparou seus seguidores e deu-lhes ordens de transmitir o aprendido em toda a terra habitada. Isso seria uma obra e tanto, mas deveria haver ordem na expansão. O começo foi bem discreto. Deu aos encarregados dessa transmissão de ensino uma ordem que faz pensar. Não vos desvieis para a estrada das nações. Já pode começar a se concentrar nessas palavras. Não vos desvieis. Repare que eles tinham uma rota traçada, tinham uma meta a ser cumprida, tinham que focar nela. Não podiam permitir que nada desviasse a sua direção. Conhecendo aquele grande instrutor, sabendo que tudo o que ele fazia cobrava o devido proveito, seus seguidores entenderam, certamente, que havia muitos motivos para aquela orientação. E havia mesmo. Primeiro, que eles precisavam alcançar inicialmente as pessoas da nação de Israel. Isso em si já ensinava uma boa gama de muitas outras lições. Aquela nação fazia parte do povo pactuado de Deus. Havia de pé a promessa de que, do seu meio, sairia o grupo de pessoas que comporia o futuro governo de toda a terra. Havia também a promessa de que, como povo, jamais seria extinto. Haveria, pois, de ficar nem que fosse um restante representativo. De modo que a primeira fase daquele trabalho ímpar de divulgação deveria alcançar, primeiro, apenas aquela nação. Aí se nota a importância do foco. Havia todo o desenrolar de um propósito muito tempo antes delineado. Muitos anos haviam se passado desde que fora estabelecido esse pacto com os antepassados daqueles que ora viviam. Mas nada havia mudado. O próprio representante de Deus estava ali agora, investido de grande poder para executar o que melhor lhe conviesse. Mas não havia abuso de poder, não havia arbitrariedade. O que fora estabelecido teria que ser cumprido. Por isso, o que aquele homem chamou de boas novas do reino teriam que chegar primeiro àquele povo. Isso é foco. Isso é determinação. Isso é não permitir que nada, absolutamente nada, interfira na direção assumida. Aquele homem estava sendo rejeitado por toda aquela nação. Não estava sendo aceito, embora tivesse todas as credenciais que provam a sua identidade. O orgulho, a arrogância, o abuso de poder, a ambição, o desejo desmedido de estar em evidência, tudo contribuía para aquela rejeição. Ele sabia que teria maus bocados a enfrentar pela frente, mas nada mudava o propósito antes estabelecido. Nada mudava a promessa feita no passado distante. Aquele povo ainda tinha oportunidade de remissão. Daí a razão daquela ordem clara e direta. Não vos desvieis para a estrada das nações, mas ide antes, continuamente, as ovelhas perdidas da casa de Israel. Fantástico! Isso é foco. Isso é saber onde se quer chegar. Isso é não se importar de pagar o preço, seja ele qual for, para atingir a meta antes estabelecida. É por isso que, ao traçar a sua meta, você tem que saber o que está fazendo. Tem que saber se a chegada fará valer a pena os dissabores da caminhada. Tudo tem seu preço. Você precisa saber se o preço pago compensa o valor do produto. Você tem que saber o que realmente quer. Tem que saber onde vai de fato chegar. E outra vez eu aviso, não acredite em tudo o que ouve. Quem acredita em tudo o que ouve passa a vida a escutar o que não precisa. Passa a vida sem saber o que exatamente é vida.
Fica a esperar pelas fantasias criadas por contistas e romancistas mascarados de religiosos, a elevar almas sofridas e carentes de alívio. Quando se está caído em um abismo, se agarra até um ramo de espinhos. É assim que caminha hoje a nossa humanidade, despencando em um abismo de tristezas e incertezas. Mas não precisa ser assim com você. Aquele que deixou um modelo para seguir de perto os seus passos, deixou as marcas no caminho, deixou o modelo. Mas você prefere muitas vezes ouvir o que florearam a respeito dele. É mais leve. Saber mesmo a verdade envolve mais responsabilidade. Afinal, ele deixou algumas ordens que precisam de cumprimento. Aí está o problema. Cumprir essas ordens tira as pessoas do conforto dos rituais e leva a executar o que ele mandou. Mas deixa essa conversa para outra ocasião. Entenda agora a necessidade que você tem de foco. A necessidade que tem de escolher sabiamente o que quer da vida. A necessidade de traçar a sua rota e depois não permitir que nada, absolutamente nada, o demova da sua direção. Você tem que aprender com aquele que deixou um modelo para seguir de perto os seus passos. Foi ele quem ensinou. Não vos desvieis.

É muito bom tê-lo aqui em nosso programa Unidos pela Fé, com a apresentação de Nando Pinheiro. Daqui a pouco estou de volta aqui, Unidos pela Fé. 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

Muito obrigado por estar junto comigo nesse programa que é, sem dúvida nenhuma, um dos melhores programas do rádio. Um momento para você ser grato pela sua vida. Daqui a pouco eu volto com muito mais aqui, Unidos pela Fé.

0: Cazuza, aê!
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0: Você está no Unidos pela Fé. Já já eu volto com muito mais para você.
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2: Senhor, me ajuda a salvar mais um.

Estou passando por muitas dificuldades no meu caminho. Mas, Deus, eu não quero desistir. Ainda nem sei bem como me levantar. Eu não quero morrer. E que digam, o corpo vai embora hoje. Mas ele já havia desistido há muito tempo. Quero ser lembrado por... Não conseguiu muito, mas ele não desistiu. Sim, lutar é uma opção melhor. Eu já desisti de tanta coisa. Isso não me deixou melhor. Desistir não me ajudou em nada, Senhor. Desistir geralmente é fácil, mas não traz nada, não soma nada, não melhora nada. Tudo o que eu queria, não tentei. Tudo o que eu comecei, não terminei. Tudo o que eu sonhei, desisti. E tudo isso por medo. Medo de achar que não sou bom o suficiente. Quantas vezes já não olhei para o céu e pensei... Seria tão melhor a todos se eu não existisse. Eu sei que é difícil. Você não consegue se sentir realmente vivo. Não consegue seguir direito nem os seus planos, nem os dos outros. Não consegue lembrar de coisas básicas feitas há 5 minutos. Não consegue olhar para os seus sonhos e se imaginar realizando eles. Não consegue se sentir aqui, presente. Então daí você se olha no espelho e... Me diz então, para que eu deveria continuar aqui? Me dá alguns motivos. Os meus acabaram, resta um. E ele está morrendo. A dor no peito bate, o rosto fica tenso e as lágrimas brotam. E é aí que você sabe que vai começar tudo outra vez. Quem sou eu? Será que sou apenas a dor? Não consigo ser mais nada? Nada além de tristezas e traumas. Nada além disso. Peço desculpas a mim por ser o que sou. Talvez eu não seja a pessoa que todos acham que eu sou. Não sei o que estou fazendo, nem mesmo o que estou sentindo. Você apenas finge estar bem e isso basta para que todos acreditem que nada está errado. Algo que vem do interior. Uma força estranha que invade o peito. O mundo parece desabar. Eu desisto. Eu nasci para fracassar, para errar e perder. Tudo que eu toco morre. Tudo que eu construo se destrói. Tudo que eu crio quebra. Sempre que eu tento, falho, erro, fracasso. É decepcionante olhar no espelho e ver o que me tornei. É como se não tivesse vida própria. Sinceramente, não sei por que eu ainda continuo vivo. Nesse momento, estou chorando mais do que nunca. Mas ninguém se importa, então eu também não importo mais. Uma voz em minha cabeça faz questão de me falar. Lembrar o quão inútil eu tenho sido. Não consigo parar de me afogar nesse mar chamado vida. Isso dói tanto. Só quero que toda essa dor, esse sofrimento acabe. E de uma vez...

A vida raramente vai exatamente como planejado. Muitas vezes, a vida o levará em uma direção completamente diferente do caminho que você pretendia seguir. Não importa o que aconteça, tenha fé. Eu quero orar por você. Eu sei que você está triste e sem esperança. Mesmo assim, agradeça a Deus, pois em todas as tormentas, Ele não abandonou. Eu sei que Ele sempre te carregará em seus braços nos momentos mais difíceis. Ele sim, não irá deixar você desistir dos seus sonhos.

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1: 18 horas e 2 minutos.
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4: Gente, mas é impressionante. Os dias estão passando numa velocidade espantosa, muito rápido. E a gente já tá aqui de novo, né? É o Super Hits que tá começando, eu sou o Ronan Oliveira e vou te acompanhar com as melhores músicas. Sabe o que eu desejo para você? Um ótimo fim de semana e eu quero que você fique comigo no Super Hits. Posso contar com isso? Então bora lá!

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1: A gente vai dar uma paradinha rápida em nossa programação, mas não saia daí. Daqui a pouquinho voltamos com muito mais para você.

você sabe que eu não minto para você, né? Eu falei que seria um intervalo rapidinho para você não perder tempo. Combinado? Já voltamos com a melhor programação. É Super Hits.

0: É que é isso, Rio de Janeiro!
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2: Sérgio Gadol e Mari Fernandes, assim!

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Tá na hora do intervalo, mas é super rápido. É, aqui a gente gosta de ouvir mais música. Então fique por aí porque eu já volto trazendo mais sucesso. Até já!

0: Muito bem, já estamos de volta aqui na sua rádio com a melhor programação. Foi um intervalo super rápido e já trazemos mais sucessos para você. 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

0: Bonito, bonito! Quem gostou, dá um bolão aí, gente.
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0: Deu tempo de tomar aquela aguinha? Muito bem, já estamos de volta com a nossa programação e eu sei que você vai adorar mais essa parte, com grandes sucessos aqui na sua rádio.
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Muito bem, já estamos de volta aqui na sua rádio com a melhor programação. Foi um intervalo super rápido e já trazemos mais sucessos para você.

0: Bruno Cardoso, Thiaguinho e Sérgio Júnior. Faça muito barulho. 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

0: A gente vai dar uma paradinha rápida em nossa programação, mas não saia daí. Daqui a pouquinho voltamos com muito mais pra você.
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0: Oi, eu falei que era rapidinho, já estamos de volta e agora tem mais sucesso na melhor programação do seu rádio. Escuta essa aí!
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2: Guilherme Benuto, Menos é Mais.
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Tá na hora do intervalo, mas é sempre muito rápido. É o tempo de você tomar uma aguinha, um cafezinho e a gente já volta com muito mais música e na melhor programação, é claro, né? Não saia daí, eu já volto.

0: Oi, eu falei que era rapidinho, já estamos de volta e agora tem mais sucesso na melhor programação do seu rádio. Escuta essa aí. 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
1: 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Eu acho que você tem que mandar aquela mensagem. Mas manda o que tá no seu coração.
2: Porque se fosse eu falaria mais ou menos assim.
3: Ei, boa noite. Antes de te bloquear, eu só vim te dizer que a partir de hoje pode tocar o terror, fazer o que quiser fazer. A boca é sua, curte suas farras. Sinto mais nada.
1: Não, apaga.

0: Alá!
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você sabe que eu não minto para você, né? Eu falei que seria um intervalo rapidinho para você não perder tempo. Combinado? Já voltamos com a melhor programação.

0: deixou na temporada.
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passou muito rápido, já está terminando o nosso programa de hoje. Eu quero agradecer a você pela audiência, você que ficou comigo o tempo todo aqui na sua rádio, né? Ouvindo as músicas, participando, e você que indica a nossa programação para os seus amigos. A nossa audiência está subindo cada vez melhor, graças a você e ao seu carinho. Até a próxima!

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1: 19:59.
2: Vamos lá, gente, tô chegando com você aqui no Show Bandas, em mais uma edição do Show Bandas. E é isso aí pra você que tá junto com a gente, muito obrigado, seja muito bem-vindo. Tô no ar com você aqui na rádio, trazendo como sempre as melhores bandas de baile do sul do Brasil. A partir de agora vão desfilar e fazer companhia pra você, deixar o seu fim de semana muito melhor. Que prazer, que honra ter você aqui no programa Show Bandas, o programa que toca bailão pra fazer a alegria da galera. Vamos lá, gente, alegria como sempre com você. Vou abrir o programa de hoje trazendo aqui a nova canção do San Marino, Ai Ai Ai Coração. Então aumenta o volume, vem junto aí, tá no Show Bandas, tá bom demais. Vamos lá!

Céu e Cantos, Amando Escondido, você no Show Bandas, tá ligado com a gente. Obrigado pelo seu carinho, pela sua audiência, onde você estiver com seu rádio ligado, na cidade, no interior, na internet, tá levando a gente na carona. Que prazer, que honra ter você sempre aqui na nossa companhia, na audiência, curtindo o programa Show Bandas, tocando muito bailão pra você que tá aproveitando, tá junto com a gente, curtindo esse fim de semana que tá lindo e maravilhoso, tá muito especial. Pra você, tudo de bom e bora aproveitar. O programa tá só começando e fique à vontade, porque aqui as bandas vão animar e deixar realmente o fim de semana cada vez melhor. Aproveita e segue a gente nas redes sociais, no @showbandaspodcast, estamos por lá. Também você pode seguir a gente lá no TikTok, estamos como Show Bandas, e o nosso canal do YouTube, para você se inscrever e marcar as notificações. Show Bandas Podcast. Bora trazer mais música pra curtir? Essa música aqui ficou maravilhosa, tá fazendo sucesso, tem videoclipe já rolando na internet, lá no canal do YouTube. Banda Sétimo Sentido, Pra Ficar, sonzeira boa, pode dar boa.

0: Pra que te quero, coração, legal. Banda Brilha Som, você no show Bandas. Vou pro intervalo, já já tem mais pra você, não sai daí.
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agora a gente de volta com você no Show Bandas, trazendo muito mais sucessos pra você. Agora eu vou trazer aqui a banda Doce Pecado. É sucesso, aumenta o som e vamos lá.

obrigado. Quem vai? Você aqui no Show Bandas. Bom demais, minha gente. Alô, você que tá na audiência, tá feliz, tá junto com a gente, curtindo a nossa programação. É linda, é maravilhosa, é especial demais. Você na cidade, no interior, na internet. Agradeço de coração essa oportunidade de estar aqui junto com você, fazendo a companhia perfeita pra você curtir realmente um fim de semana maravilhoso, curtindo muito o bailão, que é o estilo que tá dominando o Brasil. Que você possa aproveitar e ficar junto com a gente. Vamos lá, o programa tá só começando. Quero ver você também seguindo a gente nas redes sociais, arroba Showbandas Podcast, Instagram, Facebook, no TikTok. Estamos como Showbandas. Vai lá, eu quero ver você fazendo parte da nossa comunidade. Eu vou trazer mais música pra curtir com a gente. Agora eu vou trazer o Bar dos Mal Amados com a banda Estação Nil. Então aumenta o volume, vem junto aí, tá no Showbandas, tá bom demais. Vamos lá.

Esse é o programa Show Bandas, o programa que toca bailão. Você junto com a gente aqui na rádio, curtindo sempre as melhores músicas, as mais tocadas também, né? Que beleza! Você que tá sempre aqui na rádio. Que prazer, que honra tê-lo junto com a gente. Aproveita, vai lá nas redes sociais, segue o nosso programa. Tem o Show Bandas Podcast com muito conteúdo digital pra você ficar sabendo o que tá rolando no mundo da música, gente. Isso é maravilhoso, né? E também vai lá no canal do YouTube, Show Bandas Podcast. Tem o nosso canal com as entrevistas, conversas com seu artista preferido. Vai lá que eu tenho certeza que tu vai curtir muito. Bora lá. Vou trazer mais música pra curtir com a gente. Bora, bora no fim de semana que tá especial, tá lindo e maravilhoso. Agora eu vou trazer o som da banda Movimentos. Tem a participação do Paulinho Dil dos Atuais, Infiel. Aumenta o volume, vamos lá.

gente de volta com você no show Bandas, trazendo mais sucesso, mais música, mais alegria, mais sucesso pra você. E é isso aí, vamos lá. O fim de semana tá lindo, tá maravilhoso, e você junto com a gente aqui no show Bandas. Agora tem

Banda Sétimo Sentido, com a participação do Calcinha Preta. Bom demais, gente. Banda Sétimo Sentido aí. Segue a banda lá nas redes sociais, no Instagram, no Facebook também. A banda sempre atualizada, postando agenda, os lugares que a banda tá tocando, quem sabe aí na sua região. Então aproveita aí, também entra em contato para levar pro seu evento Banda Sétimo Sentido. E vai, já acessa o canal no YouTube da banda e confira lá videoclipes, sucessos, muita música boa. Eu sou um admirador da banda Sétimo Sentido, sempre aí gravando músicas de excelente qualidade. Que maravilha, banda lá da cidade de Carlos Barbosa. Vou trazer mais música pra você curtir com a gente aqui no Show Bandas, nesse fim de semana que tá lindo e maravilhoso. Eu vou trazer o som agora do Rogério Magrão e banda